0: voluntária é cometida por pessoas conhecidas. Neste caso, em específico, o adulto e os menores que cometeram o crime eram vizinhos e de confiança da família, de acordo com relatos dados às autoridades. O abuso aconteceu no dia 21 de abril e chegou até as autoridades apenas no dia 24. O homem foi preso na Bahia e 3 dos jovens também já foram apreendidos. Os criminosos atraíram as vítimas falando que iriam empinar pipa e assim os levaram para o imóvel onde cometeram a violência. O integrante da Comissão de Defesa dos Direitos da Criança e do Adolescente do Conselho Federal da Ordem dos Advogados do Brasil, a OAB, Ariel de Castro Alves, reforça que os abusadores se aproveitam desta confiança que é dada.
1: Temos essas situações já diagnosticadas de que em 80% dos casos, quando as vítimas são principalmente crianças, mas chegando até adolescentes, com menos de 13 anos, de que são pessoas próximas, pessoas que possuem um vínculo, uma relação de afeto, uma relação de cuidado ou uma relação também de vizinhança, que já conhecem as vítimas e isso facilita que elas sejam atraídas para acabarem aí sendo alvo dos criminosos sexuais.
0: O advogado, ex-secretário nacional dos Direitos da Criança e do Adolescente e ex-presidente do CONANDA, Conselho Nacional dos Direitos da Criança e do Adolescente, alerta para como orientar as crianças e evitar esse tipo de caso.
1: Pais e mães e familiares em geral devem sempre orientar que não devem entrar em residências de pessoas estranhas, não devem ser atraídas por oferecimento de doces, oferecimento de jogos, de brincadeiras, e que devem estar sempre muito atentas e antes de entrarem sempre na casa de alguém, devem consultar o pai, a mãe, familiar que esteja mais próximo e que seja de confiança, perguntando se podem entrar na casa para sempre estarem preparadas diante de riscos de potenciais situações graves.
0: No caso de São Paulo, um dos criminosos ainda está sendo procurado, serão indiciados todos por estupro de vulnerável, corrupção de menores e divulgação de imagem de menor de idade. Isso porque as imagens do estupro circularam a internet. Ainda não se sabe quem distribuiu. Aliás, a denúncia foi feita pela irmã das vítimas, que viu nas redes, já que os demais familiares estavam sendo pressionados para não levar o caso para as autoridades. Agência Rádio Web, produção e reportagem, Norberto Notário.
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0: 9:34.
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1: Um avião de pequeno porte desabou e atingiu um prédio em Belo Horizonte na tarde desta segunda-feira, matando duas pessoas, de acordo com o Corpo de Bombeiros. Nenhum morador do edifício se feriu. A aeronave bateu contra um prédio de 3 andares no bairro Silveira, que fica a cerca de 6 quilômetros do aeroporto da Pampulha. Os bombeiros foram acionados por volta de 12:30. 5 pessoas estavam no avião no momento da queda. Até o momento foram confirmadas as mortes do piloto e do copiloto. 3 outras pessoas estavam na aeronave, foram socorridas ao Hospital João 23. 2 delas tiveram fraturas expostas e foram resgatadas conscientes e orientadas. 1 dos feridos foi retirado dos destroços inconsciente, ainda segundo o Corpo de Bombeiros. O avião foi filmado colidindo contra o prédio. Os bombeiros isolaram a região e atenderam a ocorrência com 4 viaturas. A Polícia Civil de Minas Gerais agora apura as circunstâncias da queda. Agência Rádio Web, produção e reportagem, Breno Zonta.
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0: Tem muita gente que produz conteúdos bem legais até, né? Mas tem muito estelionatário. É só aparecer alguém se dizendo nutricionista, indicando uma dieta absurda que você vai seguir, ou um suposto dermatologista que diz para você passar um produto no rosto e você vai lá e passa. Não dá para ser assim. Principalmente agora, com a popularização da inteligência artificial e com o anúncio de que as grandes redes vão acabar com o sistema de checagem de fatos, você precisa saber discernir o que é verdade e o que é mentira. E como se faz isso? Pesquisando sobre a fonte daquela informação. Quem está dizendo aquilo tem credibilidade? Está associado a alguma instituição respeitada na área de saúde? Quais são as referências que ela está usando para fazer aquela afirmação? Tudo isso conta, e muito. Na dúvida, procure sites confiáveis, como o da Organização Mundial da Saúde, do Ministério da Saúde, da Fiocruz, do Butantan, da Anvisa, entre outras organizações sérias e importantes. Além disso, é fundamental você se perguntar: será que essa pessoa não está falando isso só para vender um produto e ganhar dinheiro às minhas custas? Um médico que se preze jamais vai fazer propaganda de medicamento. Isso é vetado completamente pelo Código de Ética Médica. E ele pode, inclusive, ter aí a sua licença profissional cassada. Ou ainda, será que tem algo de estranho nesse vídeo que possa indicar que ele foi manipulado? Que estão usando indevidamente a imagem de alguém? Por exemplo, a voz distorcida que aparece numa dublagem mal feita, movimentos do corpo meio travados, expressões faciais estranhas. Quem está mal intencionado não vai dizer que usou ferramentas de inteligência artificial. A internet está cheia de propagandas em que aparece a minha fotografia, às vezes até uma voz muito parecida com a minha, que é montada por inteligência artificial, falando de tratamentos milagrosos, falando de remédios para curar diabetes, impotência sexual e tantas outras coisas. Eu nunca fiz e nunca vou fazer publicidade desse tipo. Isso é feito por quadrilhas de estelionatários que induzem as pessoas a comprar esses falsos remédios. Infelizmente, são justamente os mais pobres que caem nessas armadilhas. Se as soluções milagrosas que as pessoas vendem na internet existissem, o mundo seria uma maravilha, não é? Mas você sabe que não é. Desconfie e, na dúvida, busque por informações em outros meios. 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
5: 10:35.

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Rádio Ponto. 11:03.

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2: O Dia das Mães está chegando e nesta data tão especial, nem sempre é fácil encontrar um presente que caiba no bolso e deixe a mamãe feliz. A Melorin, da área de cidadania financeira da Febraban, traz algumas ideias que podem ajudar você a encontrar um presente bacana e cheio de significado.
3: A primeira opção pode parecer simples, mas tem muito significado, que é preparar uma refeição bem caprichada. Pode ser um café da manhã, piquenique ou um almoço com as coisas que a sua mãe adora. Outra dica é usar alguma habilidade que a gente tem para fazer um presente personalizado. Pode ser um álbum de fotos impresso ou digital, uma peça de tricô ou uma lembrancinha feita à mão. Eu também gosto

0: e a locução de Bruno Moreira. Até o próximo episódio.
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8: Meia-noite e 6.

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4: Meia-noite 31.

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6: Uma e dois.

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1: Termina nesta quarta-feira, dia 6 de maio, o prazo para quem precisa regularizar a situação com a Justiça Eleitoral e garantir o direito de votar nas eleições deste ano. De acordo com o Tribunal Superior Eleitoral, até essa data, eleitoras e eleitores de todo o país ainda podem tirar o primeiro título, atualizar dados, transferir o domicílio eleitoral ou regularizar pendências. O prazo marca o fechamento do cadastro eleitoral, que ocorre sempre 150 dias

0: exemplo, realizamos mutirão em todo o estado. Nesses 3 dias, o TRE Pará atendeu mais de 43 mil eleitores no estado. Somente em Belém, no posto do Mangueirinho, foram quase 6.600 atendimentos. Além dos números, é o retorno que recebemos dos eleitores. Temos relatos de pessoas que ficaram impressionadas com a organização, a agilidade, a competência e a atenção dos servidores.
1: Devem ficar atentos, principalmente os jovens que vão votar pela primeira vez, pessoas que mudaram de cidade e quem está com o título irregular ou cancelado. Quem perder o prazo ficará impedido de votar nas eleições deste ano, que vão escolher presidente da República, governadores, senadores e deputados. Os serviços podem ser feitos pela internet, por meio do autoatendimento eleitoral, no site do TSE, em tse.jus.br, ou presencialmente nos cartórios eleitorais. Mas é importante lembrar, em casos que exigem biometria, o comparecimento presencial continua sendo obrigatório. Agência Rádio Web, produção e reportagem, João Vitor Barra.
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6: 2:07.

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8: 2:33.
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4: 3:35.

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6: 4:36.

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1: Mesmo com mais mulheres no mercado de trabalho, a desigualdade salarial no Brasil continua aumentando. Dados do 5º Relatório de Transparência Salarial e Critérios Remuneratórios, divulgado pelo Ministério do Trabalho e Emprego, mostram que elas recebem, em média, 21,3% a menos que os homens no setor privado. Desde 2023, o emprego feminino cresceu 11% com a entrada de cerca de 800 mil trabalhadoras. Ainda assim, a diferença de renda não diminuiu e segue presente em todos os setores da economia. Tânia Cristina Teixeira, presidenta do Conselho Federal de Economia, explica que a qualidade de inserção de mulheres no mercado vai além da quantidade de empregos.
2: Muitas mulheres continuam concentradas em setores historicamente menos valorizados economicamente, né, como setor serviços e cuidados. Soma-se isso à persistência da barreira da ascensão profissional, né, que é chamada de teto de vidro, que limita a ascensão das mulheres a cargos de gestão e decisão, cargos mais bem remunerados. Essas barreiras vão se manifestar em outros números e dados incômodos. Em cargos de dirigência, a remuneração média das mulheres é 73,1% que recebem os homens.
1: A economista destaca ainda que o problema vai muito além do acesso ao emprego e está ligado à forma como as mulheres avançam dentro das empresas.
2: Se refere à natureza estrutural e cultural mesmo, né? A desigualdade salarial não decorre apenas de práticas explícitas, mas também de muitos mecanismos mais sutis, como critérios de promoção, avaliação de desempenho e distribuição das funções. Então, nesse sentido, há de se registrar que essas mudanças organizacionais mais profundas ainda estão em curso e, às vezes, muito pouco significativa dentro das empresas.
1: A Lei de Igualdade Salarial, em vigor desde 2023, prevê transparência e medidas para combater a discriminação. Mesmo assim, os dados mostram que a diferença de renda aumentou ao longo dos últimos relatórios e a desigualdade é ainda maior quando observado o recorte racial.
2: As mulheres negras ainda recebem salários menores que em relação às mulheres não negras e também salários menores dos homens negros. E já com relação dos homens não negros, essa disparidade ainda é maior. Então, esses dados evidenciam que estamos diante de uma desigualdade interseccional, né? Em que gênero e raça se combinam para produzir ainda barreiras mais intensas. É necessário ainda ampliar aí o acesso à oportunidade educacional e profissional nas áreas de maior dinamismo econômico e tecnológico, garantindo, inclusive, a maior permanência e progressão das mulheres negras.
1: Diante desse cenário, especialistas apontam que reduzir a desigualdade salarial exige mudanças estruturais no mercado de trabalho. Isso inclui ampliar a presença feminina em áreas mais valorizadas, revisar critérios de promoção e fortalecer políticas que garantem equidade dentro das empresas. Rede por elas. Informar é proteger. Denunciar é salvar. Uma campanha do grupo Rádio Web. Produção e reportagem, Cassie Balog.
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7: 5 e 6.

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5: 5:33.
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1: Em uma situação de violência contra a mulher, cada segundo conta. E saber para quem ligar pode fazer toda a diferença. Uma dúvida comum é ligar para o 180 ou para o 190. Segundo o Guia Prático do Ministério das Mulheres, o Ligue 180 é um canal de acolhimento, orientação e encaminhamento de denúncias. Enquanto em situações de urgência, a recomendação é acionar imediatamente a polícia pelo 190. A delegada Débora Almeida, titular da Delegacia Especializada no Atendimento à Mulher do município Icoaraci, em Belém do Pará, explica.
2: Inicialmente é importante a gente salientar que tanto o 180 como o 190 são serviços gratuitos e que funcionam 24 horas. Todos os dias da semana. Então, sempre que uma mulher estiver em uma situação de violência e precisar acionar o serviço, ou qualquer pessoa que presencie uma situação de violência pode acionar o serviço a qualquer momento. A principal diferença é que o 190, ele é para situações emergenciais. Então, sempre que estivermos diante de uma agressão que está ocorrendo ou que está na iminência de acontecer, a ligação deve ser feita para o 190.
1: Ou seja, em casos de agressão em andamento, ameaça ou risco imediato, o 190 é o caminho mais rápido, porque aciona diretamente a Polícia Militar, que pode chegar ao local e intervir. Já o 180 funciona como uma central de apoio, orientação e registro de denúncias. O canal encaminha os casos para investigação e para a rede de proteção, mas não tem resposta imediata. A delegada explica ainda que ligar para o número errado pode atrasar o socorro.
2: Então, no 180, exige uma apuração, existe uma investigação. Nessa central, são feitos os encaminhamentos para as unidades territoriais competentes. Tudo isso demanda uma análise mais demorada. Essa resposta não vai ser imediata. Diferente do 190. No 190, a viatura policial ela é enviada imediatamente até o local. É importante que a vítima ela não confunda esses canais para evitar que ela não obtenha a resposta imediata e a resposta necessária.
1: A orientação das autoridades é simples. Em caso de risco imediato, ligue 190. Para orientação, informação ou registro de denúncia, ligue 180. Rede por elas. Informar é proteger. Denunciar é salvar. Uma campanha do Grupo Rádio Web. Produção e reportagem, Cassi Balog.
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7: Quando a dor de barriga é preocupante? A dor de barriga pode ser leve e passageira, por causa de gases, uma certa indigestão ou uma cólica. Mas existem alguns sinais que indicam a necessidade de procurar ajuda médica e rápida. Se você sentir dores abdominais fortes e de início repentino, busque atendimento o quanto antes. Várias doenças que podem provocar isso, apendicite, pancreatite, alterações biliares e outros problemas. Se as dores vierem acompanhadas de outros sintomas, como sangue nas fezes, inchaço ou vômito persistente, também é preciso cuidar. A pessoa pode ainda ficar com o abdômen sensível ao toque das mãos, suar excessivamente e ter episódios de pressão baixa, confusão mental e até desmaio. Entre as causas possíveis está o câncer do intestino, um dos tipos mais comuns de câncer no mundo, mas com altas taxas de cura quando diagnosticado nas fases iniciais. A perda de peso também preocupa, porque pode indicar doenças crônicas e metabólicas. Nesse caso, a dor tende a ser crônica, ou seja, ficar indo e voltando por um período de mais de 3 meses. Investigar adequadamente a origem

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1: Você sabia que as jaqueiras podem alterar o solo e prejudicar a fauna do local que habitam? Pois é o que descobriram os cientistas do Departamento de Ecologia da Universidade do Estado do Rio de Janeiro ao estudar a reserva biológica de Duas Bocas, no Espírito Santo. Publicado na revista internacional Biological Invasion e financiado pela FAPERJ, a Fundação Carlos Chagas, Filho de Amparo à Pesquisa do Estado, o estudo constatou que as jaqueiras mudam a estrutura do chão da floresta ao reduzir a quantidade de recursos essenciais do solo e simplificar o habitat. Segundo os pesquisadores, áreas dominadas pelas jaqueiras possuem uma camada mais rasa de folhas e menor presença de insetos e outros invertebrados, que são a base da cadeia alimentar. A líder do estudo, Juliane Ribeiro, explica que as jaqueiras não deveriam existir naturalmente na Mata Atlântica.
2: Apesar de ser muito comum no Brasil, a jaqueira não é uma espécie nativa. Ela é uma espécie exótica e invasora, introduzida há séculos atrás e hoje se espalhou por várias áreas de floresta, inclusive dentro de unidades de conservação. E a jaqueira tem algumas características que ajudam ela a dominar esses ambientes. Então, ela produz muitos frutos, o que facilita a dispersão e também libera substâncias químicas no solo, um processo que a gente chama de alelopatia, porque pode dificultar o crescimento de outras plantas ali.
1: O estudo também identificou como a presença das jaqueiras afeta algumas populações de sapos da região. Os resultados mostram que os efeitos, sejam diretos ou indiretos, não são sentidos de forma igual para todas, sendo as espécies generalistas as mais resistentes às mudanças. Juliane Ribeiro afirma que os resultados foram comprovados até mesmo em outros estudos.
2: E esse padrão não aparece só nos sapos. Em 2020, nós também fizemos um estudo com pequenos mamíferos na mesma área e vimos um resultado muito semelhante. Algumas espécies são favorecidas enquanto outras diminuem em áreas que têm muita jaqueira. Ou seja, a jaqueira não afeta apenas um grupo, ela pode reorganizar toda a comunidade de animais.
1: Funcionando como um tipo de filtro ecológico, a jaqueira pode tornar a floresta menos diversa e, potencialmente, menos resistente às mudanças futuras. A pesquisadora explica que identificar os efeitos da invasão das jaqueiras é fundamental para o manejo ambiental.
2: Mostra que as ações de controle precisam considerar esses efeitos mais amplos, inclusive sobre os animais. E também tem um papel importante da sociedade nisso. A jaqueira foi espalhada ao longo do tempo, né, principalmente por ação humana. Então, evitar plantar espécies exóticas em áreas naturais e não descartar sementes ou restos das frutas, né, na floresta, são atitudes simples que ajudam a reduzir a dispersão.
1: Segundo os cientistas, a remoção contínua das espécies invasoras deve ser acompanhada por ações de restauração, como a recuperação da serrapilheira e da vegetação nativa do subbosque. Sob supervisão de Fábio Cardoso, da Rádio Nacional do Rio de Janeiro, João Barbosa.
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2: E a gente começa assim. Tema do filme A Bela e a Fera, de 1992. Celine Dion e Peebo Bryson. Beauty and the Beast.
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1: Recentemente, dados do Tribunal Superior do Trabalho apontaram um aumento de 22% em processos de assédio moral no ambiente de trabalho em 2025. Os números revelam avanços da conscientização tanto dos empregados quanto das empresas. O ministro do Tribunal Superior do Trabalho e coordenador-geral do Programa Trabalho Seguro, Alexandre Agra Belmonte, explica como a Justiça do Trabalho vem atuando com foco para esclarecer esse tipo de violência.
2: É reconhecer a violência, dar nome ao que aconteceu, enquadrar a conduta como ela realmente é, sem minimizar. A segunda é reparar os danos, porque não se trata apenas de um desconforto. Pode haver consequências emocionais, sociais, profissionais importantes. O assédio moral, por exemplo, pode causar doenças psicossociais pela produção desmedida, para alcançar metas inatingíveis.
1: Cobranças excessivas, falar de forma desrespeitosa, usar apelidos depreciativos, impedir a comunicação com outros colegas, são alguns dos exemplos que podem caracterizar práticas de assédio moral. No entanto, existem diversas outras situações em que o funcionário pode estar exposto a constrangimento e humilhação de forma recorrente. Esses comportamentos podem ocorrer entre colegas, supervisores e até mesmo de um funcionário para um gestor responsável. Para o ministro, as decisões judiciais ampliam o debate para comportamentos que antes eram aceitos e que hoje já não podem ser questionados.
2: As decisões judiciais deixam um recado claro para o empregador, mas também para a sociedade, de que aquele tipo de conduta não pode ocorrer. Eu posso afirmar com certeza que a partir do momento em que essa questão passou a ser de competência da Justiça do Trabalho, as relações de trabalho elas estão mais humanas.
1: O mês de maio é dedicado à conscientização e combate ao assédio moral no trabalho. Caso você seja vítima, procure a área da empresa responsável, como gestão de recursos humanos, sindicato da categoria ou Ministério Público do Trabalho. Para formalizar um processo judicial, é necessário reunir provas, como e-mails e mensagens de celular, testemunhas, anotar hora e dia em que ocorrem os assédios e laudos médicos. Agência Rádio Web, produção e reportagem, Karina Chagas.
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2: Mesmo com mais mulheres no mercado de trabalho, a desigualdade salarial no Brasil continua aumentando. Dados do 5º Relatório de Transparência Salarial e Critérios Remuneratórios, divulgado pelo Ministério do Trabalho e Emprego, mostram que elas recebem, em média, 21,3% a menos que os homens no setor privado. Desde 2023, o emprego feminino cresceu 11% com a entrada de cerca de 800 mil trabalhadoras. Ainda assim, a diferença de renda não diminuiu e segue presente em todos os setores da economia. Tânia Cristina Teixeira, presidenta do Conselho Federal de Economia, explica que a qualidade de inserção de mulheres no mercado vai além da quantidade de empregos.
3: Muitas mulheres continuam concentradas em setores historicamente menos valorizados economicamente, né? Como setor serviços e cuidados. Soma-se isso à persistência da barreira da ascensão profissional, né? Que é chamada de teto de vidro, que limita a ascensão das mulheres a cargos de gestão e decisão, cargos mais bem remunerados. Essas barreiras vão se manifestar em outros números e dados incômodos. Em cargos de dirigência, a remuneração média das mulheres é 73,1% que recebem os homens.
2: A economista destaca ainda que o problema vai muito além do acesso ao emprego e está ligado à forma como as mulheres avançam dentro das empresas.
3: Se refere à natureza estrutural e cultural mesmo, né? A desigualdade salarial não decorre apenas de práticas explícitas, mas também de muitos mecanismos mais sutis, como critérios de promoção, avaliação de desempenho e distribuição das funções. Então, nesse sentido, há de se registrar que essas mudanças organizacionais mais profundas ainda estão em curso e, às vezes, muito pouco significativa dentro das empresas.
2: A Lei de Igualdade Salarial, em vigor desde 2023, prevê transparência e medidas para combater a discriminação. Mesmo assim, os dados mostram que a diferença de renda aumentou ao longo dos últimos relatórios e a desigualdade é ainda maior quando observado o recorte racial.
3: As mulheres negras ainda recebem salários menores que em relação às mulheres não negras e também salários menores dos homens negros. E já com relação dos homens não negros, essa disparidade ainda é maior. Então, esses dados evidenciam que estamos diante de uma desigualdade interseccional, né? Em que gênero e raça se combinam para produzir ainda barreiras mais intensas. É necessário ainda ampliar aí o acesso à oportunidade educacional e profissional nas áreas de maior dinamismo econômico e tecnológico, garantindo, inclusive, a maior permanência e progressão das mulheres negras.
2: Diante desse cenário, especialistas apontam que reduzir a desigualdade salarial exige mudanças estruturais no mercado de trabalho. Isso inclui ampliar a presença feminina em áreas mais valorizadas, revisar critérios de promoção e fortalecer políticas que garantem equidade dentro das empresas. Rede por elas. Informar é proteger. Denunciar é salvar. Uma campanha do grupo Rádio Web. Produção e reportagem Cassie Balog.
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3: 8 e 6.

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1: Nesta terça-feira começa a terceira rodada da Copa Sul-Americana e alguns brasileiros vão entrar em campo. O Botafogo, por exemplo, vai encarar o Independente Petroleiro dentro do estádio Nilton Santos. O time carioca é o primeiro do Grupo E e vai encarar o Lanterna, que ainda não pontuou. A situação do time de General Severiano é bem complicada pelos fatores extracampo. Só que, de acordo com o técnico da equipe, Franklin Carvalho, isso não interfere no campo.
2: Não atrapalha nada. Nós somos um grupo muito forte. Os jogadores, eu já disse isto, quem chega sente-se bem recebido e integrado no grupo. E desse grupo faz parte o Léo, faz parte o Brito, faz parte o Dave, faz parte o John. Nós somos um grupo muito forte. Nós sabemos que essas notícias têm circulado. Nós, obviamente, nós temos internet e seguimos as notícias, não há como esconder. Mas eu disse-vos desde o primeiro dia que o nosso foco era trabalhar e eu acho que a equipa tem mostrado isso.
1: Ao contrário do Botafogo, o Santos vai enfrentar o San Lorenzo na Argentina e o Peixe é o lanterna do Grupo D, enfrentando o San Lorenzo, que é o líder da chave, buscando a classificação. Jogo disputado na Argentina. Outro brasileiro que vai também jogar fora de casa é o São Paulo, que visita o Milionários da Colômbia. O São Paulo é líder da chave C e busca, sim, uma classificação para a próxima fase. O Milionários é o terceiro do grupo e também almeja ali uma vaguinha na fase seguinte. Mas para isso vai precisar pontuar dentro de casa e a equipe paulista fazer pontos fora. O São Paulo ainda não perdeu nesta Copa Sul-Americana. Portanto, o Botafogo é o único brasileiro a jogar dentro dos seus domínios nesta terça-feira. Agência Rádio Web com informações da Copa Sul-Americana, Daniela Esperon.
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7: 8:38. 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
3: 8:52.

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1: 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Um programa para ajudar você a cuidar do seu dinheiro.
2: O Dia das Mães está chegando e nesta data tão especial, nem sempre é fácil encontrar um presente que caiba no bolso e deixe a mamãe feliz. A Melorin, da área de cidadania financeira da Febraban, traz algumas ideias que podem ajudar você a encontrar um presente bacana e cheio de significado.
3: A primeira opção pode parecer simples, mas tem muito significado, que é preparar uma refeição bem caprichada. Pode ser um café da manhã, piquenique ou um almoço com as coisas que a sua mãe adora. Outra dica é usar alguma habilidade que a gente tem para fazer um presente personalizado. Pode ser um álbum de fotos impresso ou digital, uma peça de tricô ou uma lembrancinha feita à mão. Eu também gosto de investir em experiências. Que tal levar a mamãe para fazer um passeio ao ar livre, assistir um filme, um espetáculo ou ir ao museu? Tempo de qualidade juntas é um presentão.
2: Vale lembrar, oferecer ajuda também pode ser um bom presente. Organizar as contas, pôr ordem na casa ou fazer qualquer tarefa pendente já pode aliviar a rotina das nossas mães, além de ser um gesto de carinho. No fim, o que importa não é o valor do presente, mas o significado que ele tem. A edição de áudio é de Mário Melo e a locução de Bruno Moreira. Até o próximo episódio.
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7: Você parou de fumar agora. O que acontece no seu corpo? Olha, depois de 20 minutos do seu último cigarro, a frequência cardíaca cai e a pulsação chega perto do normal. Depois de 2 horas, a nicotina para de circular no sangue. Depois de 12 horas, os níveis de monóxido de carbono são reduzidos pela metade. 12 horas só. Em um dia, os seus pulmões já começam a funcionar melhor e os brônquios passam a limpar os resíduos deixados pelo cigarro. Em 2 dias, você consegue sentir melhor o cheiro e o gosto dos alimentos. Após 2 a 12 semanas, a pele fica menos oleosa, a circulação sanguínea melhora e a capacidade do seu pulmão aumenta em até 30%. Em até 9 meses, você não sofre mais com tosse, falta de ar e respiração ofegante. Em 1 ano, o risco de sofrer uma doença cardíaca, como um infarto, por exemplo, cai pela metade. A partir de 5 anos, o risco de um acidente vascular cerebral, de um AVC, começa a chegar perto daquele de um não fumante. Mais 5 anos e a taxa de mortalidade por câncer de pulmão se torna a metade em relação a de alguém que ainda continua a fumar. Depois de uma década, sua expectativa de vida, enfim, chega perto daquela de quem nunca fumou na vida. Ou seja, após 10 anos sem fumar, a sua saúde pode ser novamente comparada à de uma pessoa saudável. E se isso não é suficiente para te convencer, pense no quanto de dinheiro você estaria economizando ao deixar de comprar cigarro durante esse tempo todo. E aí, preciso falar mais alguma coisa?
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1: Em meio ao cenário pré-eleitoral e a busca por reforçar a agenda internacional, o presidente Luiz Inácio Lula da Silva tem uma agenda importantíssima nesta semana. Um encontro com o presidente americano Donald Trump, previsto para quinta-feira em Washington. A reunião, que vem sendo negociada desde janeiro, é considerada estratégica pelo governo brasileiro e deve tratar principalmente de questões econômicas. Além disso, temas como segurança pública, combate ao crime organizado e o cenário internacional também devem estar na pauta. Esse encontro acontece após momentos de tensão diplomática entre Brasil e Estados Unidos, o caso mais recente envolvendo cooperação policial e decisões unilaterais dos dois governos. O vice-presidente da República e ministro de Desenvolvimento, Indústria e Comércio Exterior, Geraldo Alckmin, destacou a importância dessa reunião e disse esperar uma aproximação entre os dois líderes.
2: Esse encontro é muito importante porque os Estados Unidos é o terceiro parceiro comercial do Brasil. O primeiro comprador é a China, segundo a União Europeia, terceiro é os Estados Unidos. Mas é o primeiro investidor no Brasil. Então, muito importante. E eu torço para que essa boa química que ocorreu entre o presidente Lula e o presidente Trump possa fortalecer ainda mais em benefício de dois grandes países, que é o Brasil e os Estados Unidos.
1: A expectativa do governo brasileiro é que a reunião ajude a reduzir barreiras comerciais impostas pelos Estados Unidos a produtos brasileiros, além de ampliar investimentos e parcerias estratégicas. Nos bastidores, o Palácio do Planalto também vê o encontro como uma oportunidade de reforçar a imagem do presidente brasileiro no cenário internacional em um momento de desafio na relação de Lula com o Congresso Nacional. Esse encontro será acompanhado de perto, tanto por lideranças governistas como da oposição. Agência Rádio Web de Brasília, Yuri Hudson.
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6: 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Rádio Ponto. 9:38.

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0: assim a gente encerra mais uma edição do Toque de Classe. 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
2: A inteligência artificial vem ganhando cada vez mais espaço na rotina médica. 78% dos médicos brasileiros utilizam a IA na prática clínica, seja para pesquisar medicamentos e interações medicamentosas, como assistentes para dúvidas clínicas ou para buscar evidências científicas. A constatação é da pesquisa Panorama do Uso de IA em Saúde, Perspectiva do Médico e do Paciente, realizada pela AFIA, Ecossistema de Educação e Soluções para a Prática Médica do Brasil, com a Conexa, empresa de tecnologia digital de saúde. Apesar do uso massivo das tecnologias, o estudo mostra que a supervisão humana continua sendo essencial, como explica a médica Dayana Quintanilha, gerente de pesquisa e inovação na AFIA.
3: O papel do médico, ele vai além da tomada de decisão e das informações que a gente consegue com a IA. Se a gente não faz uma boa coleta de anamnese, né, das informações junto com o paciente, com uma boa conversa e com uma habilidade de saber escutar, de saber organizar as informações, se a gente não faz um bom exame clínico, o exame físico, né, que ali você dedica seu tempo a examinar seu paciente, você acaba perdendo muita informação que é essencial. Então, o contato humano, ele vai continuar sendo a base de uma boa prática médica, né?
2: O levantamento foi feito entre novembro de 2025 e janeiro de 2026 e ouviu 551 médicos e 511 pacientes em todo o país. A pesquisa também apontou que mais de 60% dos médicos afirmam já terem corrigido um erro gerado por ferramenta de inteligência artificial antes de usar as informações no atendimento clínico.
3: Os médicos aí com maior familiaridade com ferramentas digitais são justamente os que mais identificam e corrigem inconsistências geradas pelo IA. Ou seja, a gente tem que conhecer a ferramenta que a gente está usando, tem que entender como que essa informação ela é gerada, né? E fazer uso consciente, tratar a IA como recurso de apoio à decisão, nunca como uma fonte definitiva, assim, sempre validar as referências, pesquisar, entender se pro contexto que você está usando aquela referência ela é válida, isso é importante.
2: A principal expectativa dos médicos com o uso da IA está na redução do tempo gasto com tarefas administrativas e registros, com o intuito de ampliar o tempo disponível para atender o paciente. Agência Rádio Web, produção e reportagem, Carolina Cassola.
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8: 10 e 7.

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1: A Polícia Civil do Rio de Janeiro trabalha com a hipótese de negligência da empresa responsável pela montagem do palco da cantora Shakira em Copacabana após a morte de um trabalhador. As apurações até o momento dão conta de que o serralheiro Gabriel de Jesus Firmino, de 28 anos, teve as pernas esmagadas por dois elevadores que cederam na tarde de sábado. O delegado da Polícia Civil, Ângelo Lages, trabalha com as hipóteses de enquadrar a morte como homicídio culposo ou acidente.
2: Se houve uma negligência, imprudência, imperícia, uma inobservância de um dever de cuidado que gerou um crime, ou seja, um homicídio culposo, embora não houvesse a intenção de matá-lo, por inobservância de uma regra técnica, talvez ele veio a morrer.
1: O Conselho Regional de Engenharia e Agronomia do Rio informou que vai autuar e multar a empresa. Os fiscais do CREA-RJ constataram que a empresa não tem registro no Conselho para exercer atividades de engenharia e muito menos responsável técnico. O Conselho também oficiou a produtora do evento. Foi solicitada a relação de empresas e profissionais que prestam serviços técnicos de instalação e manutenção do evento. O show de Shakira está marcado para o próximo sábado. Agência Rádio Web, produção e reportagem, Leno Falk.
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6: A pergunta é: quando eu tinha um carro com câmbio manual, eu sempre ouvia as suas recomendações, Boris, de numa longa descida reduzir para a mesma marcha que eu usaria para subir. Ou seja, para me dar mais segurança, além de poupar o sistema de freios. Mas eu comprei agora um carro com câmbio automático e não sei se é possível fazer o mesmo neste automóvel. Sim, claro que é possível. O câmbio automático te permite reduzir as marchas na descida do mesmo jeito. Só que a redução é feita ou na alavanca, tirando do D e passando para marchas inferiores, ou se o seu carro tiver com aquelas aletas sob o volante, que também permitem reduzir as marchas.
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8: Rádio Ponto. 6:37.

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1: Rádio Ponto. 10:53.

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1: A busca por emagrecimento rápido e ganho de massa muscular tem levado ao aumento no consumo de proteínas, mas o que muita gente ignora é que o excesso pode sobrecarregar o organismo, principalmente os rins, responsáveis por filtrar o sangue. A nefrologista Manuela Lordelo explica como esse processo acontece no corpo.
2: Quando o rim está recebendo esse excesso de proteína, é como se ele trabalhasse a mais para poder filtrar essas proteínas. Então, o rim entra num processo chamado de hiperfiltração renal. Então é como se aqueles mesmos esforços que o paciente está lá fazendo na academia, é como se o rim também estivesse ali lutando junto, fazendo esse esforço. Só que esse esforço, a médio e longo prazo, gera um processo de inflamação. Esse processo de inflamação pode se tornar fibrose. A fibrose nada mais é que uma cicatriz, e tudo que vira uma cicatriz perde a função. E aí a gente tem o que a gente chama de glomeruloesclerose.
1: O risco pode ser ainda maior para quem já tem algum grau de comprometimento renal, muitas vezes sem saber. Nesses casos, o consumo exagerado de proteína pode acelerar danos e agravar o funcionamento dos rins.
2: Quando o paciente já tem uma doença renal crônica, por exemplo, ele é hipertenso, ele é diabético, ele tem uma creatinina alterada por conta disso, essa sobrecarga de proteína acelera os danos que as próprias doenças de base do paciente já causam. Então a gente acelera a perda de função renal.
1: Segundo a médica, sinais como inchaço, pressão alta e alterações na cor da urina costumam indicar algum problema.
2: Uma urina mais amarelada, mais alaranjada, ela traz uma informação de uma possível desidratação. Alguns pacientes trazem inclusive a referência de espuma de cerveja, por exemplo. Isso representa uma perda de proteína. E a perda de proteína na urina traz grandes danos ao rim.
1: Por isso, a orientação é evitar excessos e buscar uma dieta equilibrada com um acompanhamento profissional. Da Rádio Educadora da Bahia, Rafael Lopes, para a Rádio Nacional.
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0: 11:33. 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
2: Termina nesta quarta-feira, dia 6 de maio, o prazo para quem precisa regularizar a situação com a Justiça Eleitoral e garantir o direito de votar nas eleições deste ano. De acordo com o Tribunal Superior Eleitoral, até essa data, eleitoras e eleitores de todo o país ainda podem tirar o primeiro título, atualizar dados, transferir o domicílio eleitoral ou regularizar pendências. O prazo marca o fechamento do cadastro eleitoral, que ocorre sempre 150 dias antes do pleito, conforme a legislação brasileira. Após o dia 6 de maio, não será mais possível fazer alterações até depois das eleições. No Pará, o atendimento tem superado expectativas, como ressalta o desembargador José Maria Teixeira do Rosário, presidente do Tribunal Regional Eleitoral do Pará.
3: E estamos desenvolvendo uma série de ações para intensificar o atendimento ao eleitor nesse período que antecede o fechamento do cadastro eleitoral, com atendimentos itinerantes e mutirões em todo o estado. Nos dias 1º de 2 e 3 de maio, por exemplo, realizamos mutirão em todo o estado. Nesses três dias, o TRE Pará atendeu mais de 43 mil eleitores no estado. Somente em Belém, no posto do Mangueirinho, foram quase 6.600 atendimentos. Além dos números, é o retorno que recebemos dos eleitores. Temos relatos de pessoas que ficaram impressionadas com a organização, a agilidade, a competência e a atenção dos servidores.
2: Devem ficar atentos, principalmente os jovens que vão votar pela primeira vez, pessoas que mudaram de cidade e quem está com o título irregular ou cancelado. Quem perder o prazo ficará impedido de votar nas eleições deste ano, que vão escolher presidente da República, governadores, senadores e deputados. Os serviços podem ser feitos pela internet, por meio do autoatendimento eleitoral, no site do TSE, em tse.jus.br, ou presencialmente nos cartórios eleitorais. Mas é importante lembrar, em casos que exigem biometria, o comparecimento presencial continua sendo obrigatório.
4: Agência Rádio Web, produção e reportagem, João Vitor Bar.
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10: Meio-dia e quatro.

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1: Olá, está começando o Futebol de Acesso. Eu sou a Daniela Esperon e você vai ficar por dentro dos principais acontecimentos da rodada da Série B. Vamos lá?
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1: A situação de Vila Nova e Goiás na Série B deste ano está bem diferente do que muita gente imagina. Apesar de alguns comentários sobre uma possível má fase dos dois clubes goianos, os números mostram cenários bem distintos neste início de competição. O Vila Nova tem sido um dos destaques da Série B. A equipe começou muito bem, se mantendo invicta nas primeiras rodadas e chegando a ocupar a liderança do campeonato, com um sistema defensivo sólido e aproveitamento eficiente no ataque. O time colorado demonstra organização e confiança dentro de campo. É um início que anima o torcedor e coloca o clube como forte candidato a brigar pelo acesso à Série A. Já o Goiás vive um momento diferente. A equipe esmeraldina até entrou na competição cercada de expectativa, mas vem enfrentando oscilações nas primeiras rodadas. Resultados negativos recentes ligaram o sinal de alerta, principalmente pela dificuldade em manter a regularidade ao longo dos jogos. E a pressão começa a aumentar. E o time sabe que precisa reagir rapidamente para não se distanciar do pelotão da frente. Mesmo assim, ainda é cedo para cravar qualquer cenário definitivo. A Série B é longa, equilibrada e costuma reservar muitas reviravoltas ao longo da temporada. Por exemplo, Vila Nova foi guerreiro no jogo contra o Ceará dentro da Arena Castelão. E o técnico Guto Ferreira exaltou esse poder de reação e o fator que o time nunca desiste.
2: Uma situação que nós começamos o jogo bem contra uma equipe muito forte. Essa equipe acho que perdeu duas partidas no ano. A segunda foi para o Atlético Mineiro no meio de semana. E aqui dentro ela é muito forte, muito forte. Nós saímos ganhando de 1-0, um belo gol de falta, bem trabalhado, né? Aí nós tivemos a infelicidade, nós tivemos uma desatenção, coisa que acontece. Nosso time está em construção ainda, nosso time tem muito ainda o que evoluir, mas tem uma coisa que eu acho que está mexendo com o torcedor, porque mexe com a gente, eu tenho certeza que mexe com o torcedor. É um pessoal que não desiste, é um grupo que não desiste, um grupo que entrega tudo, deixa tudo lá dentro. Quando isso acontece, e com a qualidade que eles têm, a gente consegue andar do jeito que a gente está andando. Agora, mais do que nunca, né? A gente precisa do nosso torcedor para nos empurrar contra o Atlético, para a gente fazer uma grande partida, ter uma grande vitória, um jogo dificílimo. O Atlético vem mais forte esse ano do que o ano passado e já foi muito bem. É isso, é isso. É jogo a jogo, cada jogo uma final.
1: E já que falamos do Goiás, foi mais uma derrota, dessa vez para o São Bernardo, fora de casa. Alguns resultados também chamaram a atenção. Por exemplo, o Fortaleza ficou no empate em 0-0 com o Operário lá em Ponta Grossa. A equipe do Novo Horizontino perdeu para o Sport na Ilha do Retiro. O Cuiabá ficou apenas no empate na Arena Pantanal, 1-1 com o Botafogo de São Paulo. A Ponte Preta foi guerreira e venceu o América Mineiro em casa por 1-0. O Atlético Goianiense bateu o Avaí por 2-1 dentro do estádio Antônio Ascioli. Você acompanha tudo da Série B do Campeonato Brasileiro aqui no Futebol de Acesso toda semana. Até a próxima.
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6: Felicidade. O que é felicidade? Onde pode ser encontrada? No fundo dos nossos corações, sabemos que ela está nas coisas mais simples. Na pureza das atitudes, nas alegrias compartilhadas. Cultive cada vez mais esse estado de plenitude que o faz ver a vida com os olhos da alegria, sentindo gratidão por cada amanhecer. Para que esses sentimentos se façam cada vez mais presentes, procure cultivar os pensamentos positivos, de empoderamento e incentivo. A conversa interior é muito importante para atrair coisas boas para perto de nós. Assim, a felicidade é multiplicada.
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8: Meio-dia e 38.

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3: Agora faltando 3 para 1.

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1: Já estão em vigor as novas regras da Agência Nacional de Saúde Suplementar para fiscalização dos planos de saúde. O novo modelo quer agilizar a análise das reclamações, a fiscalização e incentivar as operadoras a cumprirem as regras para melhorar a qualidade dos serviços. Segundo a ANS, isso significa combinar ações de orientação, prevenção e punição com multas que podem chegar a R$1 milhão por determinação descumprida. A nova norma também atualiza os tipos de infração previstos e revisa os valores das multas com elevação gradual de até 170% em relação aos valores atuais. Por exemplo, antes a negativa de cobertura tinha multa de R$80 mil por conduta. Agora, o valor é de R$108 mil, chegando a R$216 mil a partir de janeiro de 2028. A agência ainda vai continuar recebendo as reclamações dos beneficiários e notificando as operadoras para resolver os problemas de forma mais rápida. Mas agora, uma parte das queixas será analisada de forma individual e terá 45 dias para conclusão. A outra vai identificar problemas que se repetem e orientar ações mais amplas de fiscalização. Dessa forma, de acordo com a ANS, é possível responder mais rapidamente aos beneficiários, evitar o acúmulo de processos e utilizar melhor seus recursos. Da Rádio Nacional em Brasília, Osama El Gauri.
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5: Quem trabalha em turnos tem muita dificuldade para manter uma rotina regular de sono. É o caso de enfermeiros, enfermeiras, policiais, seguranças e tantos outros profissionais. A insônia ou a sonolência excessiva são algumas das consequências que a longo prazo podem refletir problemas de várias ordens, cardíacos, gastrointestinais e psicológicos. Para garantir que o sono e a saúde não vão sair prejudicados, é preciso adotar algumas estratégias. A primeira delas é tentar dormir sempre no mesmo horário. Isso nem sempre é possível, principalmente quando os turnos variam em rodízio de um dia para o outro. Mas tente se organizar e separar cerca de 6 a 9 horas de sono no contraturno. É mais difícil para o corpo se recuperar dormindo de dia, e isso tem a ver com a produção de melatonina. A melatonina é um hormônio que depende da diminuição da luminosidade para induzir o início do sono. Mas se você dormir tempo suficiente, a sensação de cansaço vai diminuindo aos poucos. Para facilitar, transforme o seu quarto num ambiente confortável, arejado e sem ruídos. Desligue a televisão e especialmente o celular. Feche a janela com uma cortina blackout, né, aquelas que escurecem mesmo, não deixam passar a luz. Usa um tapa-ouvido, se preferir. Um banho relaxante antes de deitar ajuda. A alimentação é importante também. Antes de deitar, prefira o consumo de alimentos mais leves. Ao acordar, aposte nos pratos mais reforçados. Tente distribuir as refeições ao longo do dia para evitar que você fique beliscando ou comendo pratos muito gordurosos. Não dê deixe para comer logo antes de dormir ou logo antes de iniciar o expediente. Dê uma distância de 2 a 3 horas entre uma coisa e outra. Durante o seu turno, se for possível, e se você sentir necessidade, tire um cochilo de mais ou menos uns 30 minutos para recuperar a energia. Quando você estiver perto do horário de ir embora, evite consumir alimentos e bebidas estimulantes, como café, chocolate ou energéticos, para você conseguir descansar quando chegar em casa e começar muito bem o seu novo dia. 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
6: Agora 1:08.

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0: Toque de classe, uma seleção especial de músicas feita pra você. 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Pra começar, tem essa aqui, ó.

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1: Já em vigor, o acordo Mercosul-União Europeia cria uma zona de integração que conecta um mercado de mais de 700 milhões de pessoas. Segundo dados da Confederação Nacional da Indústria, mais de 5 mil produtos brasileiros terão tarifa zero no mercado europeu, considerando os que já eram livres de alíquotas de importação. Isso representa mais de 80% das importações europeias de bens brasileiros em 2025. Quem explica é a gerente de comércio e integração internacional da CNI, Constanza Negri.
2: Em torno de 3 mil produtos, hoje em dia, têm tarifa e passarão a ter uma tarifa zero. Desses, em torno de 3 mil produtos, mais de 90% são produtos do setor da indústria da transformação. Com uma representatividade muito grande do setor de máquinas e equipamentos, alimentos e metalurgia. As oportunidades que as exportações brasileiras terão de acesso ao mercado europeu, elas se concentram na maior parte no primeiro dia de entrada em vigor do acordo.
1: Hoje, os países com os quais o Brasil mantém acordos comerciais representam 8,9% das importações mundiais. Com o novo pacto entre Mercosul e União Europeia, esse índice pode saltar para 37,6%. Segundo Constanza Negri, o acordo traz uma janela de reposicionamento internacional do Brasil e da indústria brasileira.
2: Inicia-se uma fase onde o conhecimento daqueles benefícios que foram negociados nos acordos será chave para que se transformem em oportunidades concretas de negócios. A CNI está participando, junto às suas congêneres no Mercosul e na União Europeia, de um comitê industrial que terá como papel principal monitorar a implementação do acordo e gerar conhecimento e informações práticas para que as empresas possam aproveitar os benefícios do Acordo Mercosul-União Europeia.
1: Nesta primeira etapa, entram em vigor regras que tratam de redução de tarifas, facilitação de comércio e compras governamentais. O acordo será implementado de forma gradual, com a redução escalonada de tarifas para produtos sensíveis ao longo de prazos que podem chegar a até 15 anos. Em alguns setores específicos, como veículos elétricos e novas tecnologias, o prazo pode chegar a 30 anos. O acordo União Europeia-Mercosul é considerado o mais amplo e moderno já negociado pelo Bloco Sul-Americano, composto por Brasil, Argentina, Paraguai e Uruguai. Agência Rádio Web, produção e reportagem, Valquíria Rios.
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3: 1:37.
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2: Uma das datas consideradas mais importantes para o varejo promete aquecer o comércio de Belo Horizonte este ano. Levantamento da CDLBH, Câmara de Dirigentes Lojistas de Belo Horizonte, mostra que 54% dos consumidores da capital pretendem comprar presentes para o Dia das Mães. O estudo ainda indica que o gasto médio estimado por consumidor é de mais de R$ 478,00, valor maior ao registrado do ano passado, quando o gasto foi do total de pouco mais de R$ 350,00. Para o presidente da CDLBH, Marcelo de Souza e Silva, e conselheiro no CRAMG, Conselho Regional de Administração de Minas Gerais, o Dia das Mães é uma data extremamente importante para o comércio.
3: O Dia das Mães é uma das datas mais importantes para o varejo, ficando atrás apenas do Natal em volume de vendas. Neste ano, a expectativa é de um comércio aquecido, com consumidores mais dispostos a investir na compra de dois presentes. Entre os itens mais procurados estão cosméticos e perfumaria, roupas, calçados e eletrodomésticos, mostrando a força de diferentes segmentos.
2: O levantamento também mostra que cerca de 72% pretendem realizar as compras na semana do Dia das Mães, impulsionados pela falta de tempo, organização financeira e expectativa de promoções.
3: Outro ponto importante é o comportamento de compra. Muitos deixam para a última semana, o que intensifica o movimento nas lojas físicas, que seguem como a principal escolha e também coincide com o pagamento dos salários, aumentando as chances de vendas para os lojistas. Para o lojista, além de impulsionar as vendas, a data também é uma oportunidade estratégica de reforçar o caixa e se preparar para os próximos meses.
2: Outro destaque, o pagamento à vista deve predominar com quase 68% sendo feitos com o Pix. Agência Rádio Web, produção e reportagem, Priscila Mendes.
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0: 2:06.

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1: O ano de 2026 começou intenso para os bombeiros e guarda-vidas do Rio de Janeiro. Em apenas 4 meses, o estado registrou quase 9.000 resgates de banhistas, muitos deles em áreas impróprias ou devido a correntes de retorno. Diante dos números, o Corpo de Bombeiros adverte: os banhistas devem respeitar o que sinalizam as bandeiras de orientação. Se for vermelha, nada de entrar no mar. Também é importante evitar nadar próximo a pedras, costões e outras estruturas onde há risco de impacto devido à força da correnteza. É recomendado ainda ficar próximo aos postos de guarda-vidas e em áreas indicadas como seguras. Evitar o consumo de bebidas alcoólicas antes de entrar na água, além de ficar atento às chamadas correntes de retorno, conhecidas como valões, que costumam puxar o banhista para o alto mar. Em caso de ressaca marítima, evite caminhar na faixa de areia ou ficar próximo a mirantes, pedras ou pires, pois as ondas podem atingir locais altos. Da Rádio Nacional, no Rio de Janeiro, Solimar Luz.
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5: Se tem um órgão do governo do qual eu desconfio é o Inmetro, por diversos comportamentos duvidosos dele no passado. E agora, recentemente, eu fiquei com a pulga atrás da orelha. Por que será que ele, no ano atrasado, decidiu prorrogar por mais 5 anos, até 2029, a obrigatoriedade das bombas que fornecem combustível nos postos de serem eletrônicas e imunes à fraude? Agora ele vai nos postos para verificar se não tem bomba adulterada fornecendo menos do que indica e autua, multa, prende. Mas se o motorista continua vítima destes postos, é por culpa de quem? Dele, do Inmetro mesmo.
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6: 2:38.

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2: 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Agora 3, faltando para as 3.

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1: Tira dúvidas do IR 2026.
2: Se você recebe ou paga pensão alimentícia, esse episódio do Tira Dúvidas do IR 2026 é para você. Afinal, todo dinheiro pago com pensão estabelecida por decisão judicial, acordo homologado judicialmente ou escritura pública é dedutível do imposto de renda. Mas para que isso aconteça, é necessário preencher a declaração corretamente. E quem dá o passo a passo é o professor Eduardo Linhares, da Universidade Federal do Ceará.
3: Na declaração, informe os valores da ficha pagamentos efetuados, é obrigatório incluir o nome completo e CPF do beneficiário. Atenção especial que nunca se deve declarar o CPF do responsável que recebe em nome dele. Se você paga despesas médicas ou educacionais do beneficiário por determinação judicial, esses valores podem ser deduzidos nas fichas específicas, despesas médicas e despesas com instrução, respeitando os limites legais de dedução.
2: Vale apontar que a pessoa responsável pela guarda que recebe a pensão alimentícia em nome da filha ou do filho menor de idade, não paga imposto de renda sobre a quantia recebida. Mas atenção, isso não significa que esses valores não devam ser declarados. O professor Eduardo explica como preencher a declaração nesses casos.
3: Então, essa pessoa que recebe deve declarar esses valores na ficha rendimentos isentos e não tributáveis na linha pensão alimentícia. Informe o CPF de quem paga e o valor total recebido no ano. No caso de menores que recebem pensão, o responsável legal pode optar por apresentar declaração separada em nome da criança ou incluir esses valores em sua própria declaração, considerando a criança como dependente.
2: Quer fugir da malha fina? Quem não quer, né? Então, preste atenção a esses dois pontos. O primeiro é que ninguém pode ser declarado como dependente alimentando na mesma declaração. O segundo é que nem todo valor recebido pode ser usado para dedução. O professor Alessandro Pereira Alves, da Universidade Federal Rural do Rio de Janeiro, esclarece essa questão.
4: Se a pensão é recebida sem o devido respaldo judicial, ou seja, o pagamento é voluntário e sem o documento da decisão judicial ou sem uma escritura pública, o rendimento ele não pode ser lançado como isento, e sim será um rendimento tributável recebido de pessoa física.
2: E tem uma última dica: para não ter problemas com fisco, reúna e guarde toda a documentação que prove o pagamento da pensão alimentícia judicial. Da Rádio Agência Nacional em Brasília, Edgar de Matsuki.
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9: 3:05.

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0: Tá aí fechando uma hora só de música sem intervalos comerciais aqui no Voo Direto Sem Escalas. 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
2: Micro e pequenos empreendedores endividados agora têm uma nova oportunidade para reorganizar as contas e retomar o crescimento. Os pequenos negócios, que representam mais de 95% dos CNPJs no país, tendem a ser diretamente impactados por medidas que ampliam o acesso ao crédito e reduzem o custo das dívidas. A nova fase do programa Desenrola Brasil abre um período de 90 dias para renegociação de dívidas com descontos que podem chegar a 90% e condições de créditos mais acessíveis. Ao detalhar esse cenário, o ministro da Fazenda, Dário Durigan, alerta que muitos pequenos negócios acabam recorrendo a crédito mais caro para manter a operação.
3: 70% das empresas que estão nesses programas precisam de um pouco mais de crédito. Só que elas estão tomando crédito adicional no CDC. Elas estão tomando esse crédito adicional muito mais caro do que estão pagando nos nossos programas. É claro que os nossos programas, eles têm um limite, mas o limite foi aumentado agora para 50% do faturamento, com limite de 180 mil por mês.
2: Além das condições mais vantajosas, o programa também reforça a importância do uso consciente do crédito, especialmente para quem empreende e depende da saúde financeira para manter a empresa funcionando. E ao tratar do uso do crédito no dia a dia, o ministro da Fazenda reforça a importância de manter as dívidas dentro da capacidade de pagamento.
3: Dívida é algo normal da nossa vida. Todo mundo que consome, todo mundo que compra um bem durável, um carro, um apartamento, a pessoa assume dívida. E dentro da nossa economia, na natural assumir dívida. O que é importante a gente não perder pé? É de qual a sustentabilidade, como que essa dívida pode ser paga por mim mesmo, com a renda que eu tenho no mês, com o que eu recebo de 13º salário, para que aquela dívida não me enrole para frente.
2: O programa também prevê ações de educação financeira e tem prazo limitado. São 90 dias para renegociar as dívidas. Iniciativas de orientação financeira e acesso ao crédito assistido, como as oferecidas pelo Sebrae, ganham ainda mais relevância nesse cenário de reorganização das finanças dos pequenos negócios. Agência Rádio Web, produção e reportagem, Virgínia Alves.
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9: 4 e 6.

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1: Nesta terça-feira começa a terceira rodada da Copa Sul-Americana e alguns brasileiros vão entrar em campo. O Botafogo, por exemplo, vai encarar o Independente Petroleiro dentro do estádio Nilton Santos. O time carioca é o primeiro do Grupo E e vai encarar o Lanterna, que ainda não pontuou. A situação do time de General Severiano é bem complicada pelos fatores extracampo. Só que, de acordo com o técnico da equipe, Franklin Carvalho, isso não interfere no campo.
2: Não atrapalha nada. Nós somos um grupo muito forte. Os jogadores, eu já disse isto, quem chega sente-se bem recebido e integrado no grupo. E desse grupo faz parte o Léo, faz parte o Brito, faz parte o Dave, faz parte o John. Nós somos um grupo muito forte. Nós sabemos que essas notícias têm circulado. Nós, obviamente, nós temos internet e seguimos as notícias, não há como esconder. Mas eu disse-vos desde o primeiro dia que o nosso foco era trabalhar e eu acho que a equipa tem mostrado isso.
1: Ao contrário do Botafogo, o Santos vai enfrentar o San Lorenzo na Argentina e o Peixe é o lanterna do Grupo D, enfrentando o San Lorenzo, que é o líder da chave, buscando a classificação. Jogo disputado na Argentina. Outro brasileiro que vai também jogar fora de casa, o São Paulo, que visita o Milionários da Colômbia. O São Paulo é líder da chave C e busca, sim, uma classificação para a próxima fase. O Milionários é o terceiro do grupo e também almeja ali uma vaguinha na fase seguinte. Mas para isso vai precisar pontuar dentro de casa e a equipe paulista fazer pontos fora. O São Paulo ainda não perdeu nesta Copa Sul-Americana. Portanto, o Botafogo é o único brasileiro a jogar dentro dos seus domínios nesta terça-feira. Agência Rádio Web com informações da Copa Sul-Americana, Daniela Esperon.
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2: 7 para as 5.

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2: O Dia das Mães está chegando e nesta data tão especial, nem sempre é fácil encontrar um presente que caiba no bolso e deixe a mamãe feliz. A Melorin, da área de cidadania financeira da Febraban, traz algumas ideias que podem ajudar você a encontrar um presente bacana e cheio de significado.
3: A primeira opção pode parecer simples, mas tem muito significado, que é preparar uma refeição bem caprichada. Pode ser um café da manhã, piquenique ou um almoço com as coisas que a sua mãe adora. Outra dica é usar alguma habilidade que a gente tem para fazer um presente personalizado. Pode ser um álbum de fotos impresso ou digital, uma peça de tricô ou uma lembrancinha feita à mão. Eu também gosto de investir em experiências. Que tal levar a mamãe para fazer um passeio ao ar livre, assistir um filme, um espetáculo ou ir ao museu? Tempo de qualidade juntas é um presentão.
2: Vale lembrar, oferecer ajuda também pode ser um bom presente. Organizar as contas, pôr ordem na casa ou fazer qualquer tarefa pendente já pode aliviar a rotina das nossas mães, além de ser um gesto de carinho. No fim, o que importa não é o valor do presente, mas o significado que ele tem. A edição de áudio é de Mário Melo e a locução de Bruno Moreira. Até o próximo episódio.
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5: Agora 5:36. 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
2: Mesmo com mais mulheres no mercado de trabalho, a desigualdade salarial no Brasil continua aumentando. Dados do 5º Relatório de Transparência Salarial e Critérios Remuneratórios, divulgado pelo Ministério do Trabalho e Emprego, mostram que elas recebem, em média, 21,3% a menos que os homens no setor privado. Desde 2023, o emprego feminino cresceu 11% com a entrada de cerca de 800 mil trabalhadoras. Ainda assim, a diferença de renda não diminuiu e segue presente em todos os setores da economia. Tânia Cristina Teixeira, presidenta do Conselho Federal de Economia, explica que a qualidade de inserção de mulheres no mercado vai além da quantidade de empregos.
3: Muitas mulheres continuam concentradas em setores historicamente menos valorizados economicamente, né, como setor serviços e cuidados. Soma-se isso à persistência da barreira da ascensão profissional, né, que é chamada de teto de vidro, que limita a ascensão das mulheres a cargos de gestão e decisão, cargos mais bem remunerados. Essas barreiras vão se manifestar em outros números e dados incômodos. Em cargos de dirigência, a remuneração média das mulheres é 73,1% que recebem os homens.
2: A economista destaca ainda que o problema vai muito além do acesso ao emprego e está ligado à forma como as mulheres avançam dentro das empresas.
3: Se refere à natureza estrutural e cultural mesmo, né? A desigualdade salarial não decorre apenas de práticas explícitas, mas também de muitos mecanismos mais sutis, como critérios de promoção, avaliação de desempenho e distribuição das funções. Então, nesse sentido, há de se registrar que essas mudanças organizacionais mais profundas ainda estão em curso e, às vezes, muito pouco significativa dentro das empresas.
2: A Lei de Igualdade Salarial, em vigor desde 2023, prevê transparência e medidas para combater a discriminação. Mesmo assim, os dados mostram que a diferença de renda aumentou ao longo dos últimos relatórios e a desigualdade é ainda maior quando observado o recorte racial.
3: As mulheres negras ainda recebem salários menores que em relação às mulheres não negras e também salários menores dos homens negros. E já com relação dos homens não negros, essa disparidade ainda é maior. Então, esses dados evidenciam que estamos diante de uma desigualdade interseccional, né? Em que gênero e raça se combinam para produzir ainda barreiras mais intensas. É necessário ainda ampliar aí o acesso à oportunidade educacional e profissional nas áreas de maior dinamismo econômico e tecnológico, garantindo, inclusive, a maior permanência e progressão das mulheres negras.
2: Diante desse cenário, especialistas apontam que reduzir a desigualdade salarial exige mudanças estruturais no mercado de trabalho. Isso inclui ampliar a presença feminina em áreas mais valorizadas, revisar critérios de promoção e fortalecer políticas que garantem equidade dentro das empresas. Rede por elas. Informar é proteger. 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Uma campanha do grupo Rádio Web. Produção e reportagem, Cassie Balog.
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6: Muita gente tem herpes genital. São 13% das pessoas entre 15 e 49 anos no mundo. Essa é uma infecção sexualmente transmissível causada pelo vírus herpes simples, o HSV. Existem dois tipos de HSV. O tipo 1, responsável pelo herpes labial, aquele que provoca pequenas feridas na região da boca e em outras áreas do corpo. E o tipo 2, que causa o herpes genital, fazendo surgir feridas, pequenas feridas no pênis, na vagina e no ânus. Essas lesões, que vêm acompanhadas de um ardor, coceira e formigamento, são pequenas bolhas cheias de líquido. Elas se rompem, cicatrizam, formam uma casquinha e somem espontaneamente. Mas isso não quer dizer que a pessoa ficou livre do vírus. Na verdade, depois que as lesões desaparecem, o vírus migra para o interior das raízes nervosas. E ali, nesse local, o sistema imunológico não tem acesso. Ele vai ficar lá sem se manifestar e vai aparecer quando vai surgir uma nova crise. As crises podem ser desencadeadas por uma série de fatores: exposição ao sol, alterações hormonais, estresse, atrito, uso de medicamentos específicos e outros fatores. A transmissão acontece através do contato com a pele ou com a mucosa da pessoa infectada pelo vírus, mesmo quando as lesões já não são mais visíveis. O uso da camisinha protege muito, mas não oferece proteção total, uma vez que a camisinha não evita o contato com a pele, mas ajuda muito a diminuir o risco. Não existe cura para o herpes genital. Uma vez que você tem a infecção, carregará o vírus por toda a vida. O tratamento é à base de antivirais, como o aciclovir e o valaciclovir, que evitam a replicação e ajudam a diminuir os sintomas e a cicatrizar mais rapidamente as lesões. Importante lembrar que a infecção neonatal por herpes simples, também chamada de herpes congênito, passada da mãe para o filho, geralmente na hora do parto, é extremamente perigosa. Se você tem o diagnóstico de herpes genital e quer engravidar, converse com o seu médico.
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2: 6:10.

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1: Em meio ao cenário pré-eleitoral e a busca por reforçar a agenda internacional, o presidente Luiz Inácio Lula da Silva tem uma agenda importantíssima nesta semana. Um encontro com o presidente americano Donald Trump, previsto para quinta-feira em Washington. A reunião, que vem sendo negociada desde janeiro, é considerada estratégica pelo governo brasileiro e deve tratar principalmente de questões econômicas. Além disso, temas como segurança pública, combate ao crime organizado e o cenário internacional também devem estar na pauta. Esse encontro acontece após momentos de tensão diplomática entre Brasil e Estados Unidos, o caso mais recente envolvendo cooperação policial e decisões unilaterais dos dois governos. O vice-presidente da República e ministro de Desenvolvimento, Indústria e Comércio Exterior, Geraldo Alckmin, destacou a importância dessa reunião e disse esperar uma aproximação entre os dois líderes.
2: Esse encontro é muito importante porque os Estados Unidos é o terceiro parceiro comercial do Brasil, o primeiro comprador é a China, segundo a União Europeia, terceiro é os Estados Unidos, mas é o primeiro investidor no Brasil, então muito importante. E eu torço para que essa boa química que ocorreu entre o presidente Lula e o presidente Trump possa fortalecer ainda mais em benefício de dois grandes países, que é o Brasil e Estados Unidos.
1: A expectativa do governo brasileiro é que a reunião ajude a reduzir barreiras comerciais impostas pelos Estados Unidos a produtos brasileiros, além de ampliar investimentos e parcerias estratégicas. Nos bastidores, o Palácio do Planalto também vê o encontro como uma oportunidade de reforçar a imagem do presidente brasileiro no cenário internacional em um momento de desafio na relação de Lula com o Congresso Nacional. Esse encontro será acompanhado de perto, tanto por lideranças governistas como da oposição. Agência Rádio Web, de Brasília, Yuri Hudson.
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1: Micro e pequenos empreendedores endividados agora têm uma nova oportunidade para reorganizar as contas e retomar o crescimento. Os pequenos negócios, que representam mais de 95% dos CNPJs no país, tendem a ser diretamente impactados por medidas que ampliam o acesso ao crédito e reduzem o custo das dívidas. A nova fase do programa Desenrola Brasil abre um período de 90 dias para renegociação de dívidas com descontos que podem chegar a 90% e condições de créditos mais acessíveis. Ao detalhar esse cenário, o ministro da Fazenda, Dário Durigan, alerta que muitos pequenos negócios acabam recorrendo a crédito mais caro para manter a operação.
2: 70% das empresas que estão nesses programas precisam de um pouco mais de crédito. Só que elas estão tomando o crédito adicional no CDC. Elas estão tomando esse crédito adicional muito mais caro do que estão pagando nos nossos programas. É claro que os nossos programas, eles têm um limite, mas o limite foi aumentado agora para 50% do faturamento, com limite de 180 mil por mês.
1: Além das condições mais vantajosas, o programa também reforça a importância do uso consciente do crédito, especialmente para quem empreende e depende da saúde financeira para manter a empresa funcionando. E ao tratar do uso do crédito no dia a dia, o ministro da Fazenda reforça a importância de manter as dívidas dentro da capacidade de pagamento.
2: Dívida é algo normal da nossa vida. Todo mundo que consome, todo mundo que compra um bem durável, um carro, um apartamento, a pessoa assume dívida. E dentro da nossa economia, na natural assumir dívida. O que é importante a gente não perder pé? É de qual a sustentabilidade, como que essa dívida pode ser paga por mim mesmo, com a renda que eu tenho no mês, com o que eu recebo de 13º salário, para que aquela dívida não me enrole para frente.
1: O programa também prevê ações de educação financeira e tem prazo limitado. São 90 dias para renegociar as dívidas. Iniciativas de orientação financeira e acesso ao crédito assistido, como as oferecidas pelo Sebrae, ganham ainda mais relevância nesse cenário de reorganização das finanças dos pequenos negócios. Agência Rádio Web, produção e reportagem, Virgínia Alves.
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5: Já apareceram fotos de um novo SUV da Renault circulando camuflado por aí. Foram publicadas no portal Auto Segredos e dá pra ver ser um SUV maior. Pois a Renault, nessa virada de chave, que eliminou os velhos modelos que vinham da Renault Rumena, mas agora traz os mesmos que tem na França, ela começou com o Captur, está agora apresentando o C-SUV, ou seja, um pouco maior, o Boreal. E o que estaria então agora rodando camuflado com o logotipo da Renault? Num segmento acima do Captur e do Boreal, a Renault está lançando na França uma nova geração do Duster, o Duster, que tem tudo para ser também produzido e comercializado no Brasil.
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2: Se você recebe ou paga pensão alimentícia, esse episódio do Tira Dúvidas do IR 2026 é para você. Afinal, todo dinheiro pago com pensão estabelecida por decisão judicial, acordo homologado judicialmente ou escritura pública é dedutível do imposto de renda. Mas para que isso aconteça, é necessário preencher a declaração corretamente. E quem dá o passo a passo é o professor Eduardo Linhares, da Universidade Federal do Ceará.
3: Na declaração, informe os valores da ficha pagamentos efetuados, é obrigatório incluir o nome completo e CPF do beneficiário. Atenção especial que nunca se deve declarar o CPF do responsável que recebe em nome dele. Se você paga despesas médicas ou educacionais do beneficiário por determinação judicial, esses valores podem ser deduzidos nas fichas específicas, despesas médicas e despesas com instrução, respeitando os limites legais de dedução.
2: Vale apontar que a pessoa responsável pela guarda que recebe a pensão alimentícia em nome da filha ou do filho menor de idade não paga imposto de renda sobre a quantia recebida. Mas atenção, isso não significa que esses valores não devam ser declarados. O professor Eduardo explica como preencher a declaração nesses casos.
3: Então, essa pessoa que recebe deve declarar esses valores na ficha rendimentos isentos e não tributáveis na linha pensão alimentícia. Informe o CPF de quem paga e o valor total recebido no ano. No caso de menores que recebem pensão, o responsável legal pode optar por apresentar a declaração separada em nome da criança ou incluir esses valores em sua própria declaração, considerando a criança como dependente.
2: Quer fugir da malha fina? Quem não quer, né? Então, preste atenção a esses dois pontos. O primeiro é que ninguém pode ser declarado como dependente alimentando na mesma declaração. O segundo é que nem todo valor recebido pode ser usado para dedução. O professor Alessandro Pereira Alves, da Universidade Federal Rural do Rio de Janeiro, esclarece essa questão.
4: Se a pensão é recebida sem o devido respaldo judicial, ou seja, o pagamento é voluntário e sem o documento da decisão judicial ou sem uma escritura pública, o rendimento ele não pode ser lançado como isento, e sim será um rendimento tributável recebido de pessoa física.
2: E tem uma última dica: para não ter problemas com fisco, reúna e guarde toda a documentação que prove o pagamento da pensão alimentícia judicial. Da Rádio Agência Nacional em Brasília, Edgar de Matsuki.
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